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1: Se você vê naquela casa um monte de gente, por favor não vá em frente, porque não?